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3: Hora certa.
1: 21:05.
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3: De 1h38.
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2: Duas horas em ponto.
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0: Hora certa. 22 horas e 30 minutos.
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1: Oi, tudo bem com você? Espero que sim. Sou a locutora Patrícia Vieira e apresento pra você agora a Vibe Mix, a melhor vibe do seu rádio, com muita música boa. Bora curtir?
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2: Este foi mais um bloco de sucessos aqui no nosso Vibe Mix. Já já eu volto trazendo mais pra você, não saia daí.
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2: Já voltei trazendo pra você muito mais músicas aqui na programação do nosso Vibe Mix. Sou a locutora Patrícia Vieira e agora tem mais.
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2: Este foi mais um bloco de sucessos aqui no nosso Vibe Mix. Já já eu volto trazendo mais pra você, não saia daí.
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0: 23:02.
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12: Voltei trazendo mais músicas pra você aqui na nossa programação. Que bom é te fazer companhia levando o melhor do pop internacional. Aumenta o som e vem curtir. Vibe Mix continua.
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1: Você está curtindo o nosso Vibe Mix. Já já eu volto trazendo para você muito mais sucessos. Não saia daí.
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1: A programação do nosso Vibe Mix com o melhor do pop já está de volta. Espero que você esteja gostando. Agora tem mais um bloco com muitos sucessos para você curtir. Aumenta o som.
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2: Tocando pra você só as melhores. Você está curtindo Vibe Mix. Já já tem mais. Continue sintonizado.
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6: Hora certa. 23:32.
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6: Voltei trazendo pra você mais músicas do pop internacional aqui na programação do Vibe Mix. Aumenta o som que tem mais.
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2: Vibe Mix toca pra você sempre o melhor do pop internacional. Já já eu volto com muito mais, não saia daí.
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2: A programação mais gostosa do seu rádio já está de volta. É o nosso Vibe Mix. E agora tem mais.
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2: Você curtiu mais um programa musical Vibe Mix com o melhor do pop internacional? Obrigada a você pela audiência e pelo carinho. Amanhã tem mais, um beijo grande pra você e até lá.
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7: Hora certa.
8: 0:02.
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2: Hora certa. 0:39.
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3: Hora certa. 1:14.
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0: 1:50.
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2: Hora certa. 2:23.
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0: 10 horas em ponto.
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0: 10:33.
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0: 4:30.
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2: Gostoso de ouvir. Quero agradecer a todo mundo que veio cantar, veio se divertir com a gente aqui hoje. Obrigado, pessoal que veio das cidades vizinhas aí, pessoal de Pedro Leopoldo, Barbacena, Teófilo Otoni, Diamantina. Obrigado, gente, pelo carinho. Valeu, Divinópolis. Valeu, moçada. Valeu, Alambique. Obrigado, gente. Um beijo no coração. Obrigado demais. Valeu. Vai.
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1: Horas e 30 minutos.
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1: Horas e 57 minutos.
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0: nossa terça-feira. Seja você bem-vindo, seja você muito bem-vindo. Aplauda aí, é terça-feira, o show tá no ar com você. Nas próximas duas horas, a música sertaneja dá um verdadeiro show no seu rádio. Eu sou o Fabiano Costa. É um prazer estar aqui com você no show.
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0: É muita música. E o que mais? E o que mais? Mas alegria não pode faltar de jeito nenhum. Enquanto a gente tá aqui vivo, tem que ter alegria. Então não tem jeito, senão a vida fica chata, não fica colorida, não fica com vibração boa. Ó, trouxemos muita música, como de costume, só sucesso. Sucesso de hoje, sucesso do passado pra você aqui no show. A gente vai de Chico Rei Paraná, a Jardes e Jardson, de Christian Ralph, a Matheus e Cauã, a Dalberto e Adriano, Craveiro e Cravinho vai estar no programa de hoje também, Dudu Caidalvan. É, faz tempo. Você não ouve o Duca e Dalvan? Vai ouvir aqui no show hoje. Assim vai, só fica com a gente. César e Paulinho também. O Rio Negro com o Solimões. Enfim, é muita música sertaneja por aqui. E melhor do que ficar falando das músicas é tocar música boa pra você. Então bora lá, vamos tocar música sertaneja pra você aqui no show. Começou! Pra começar o show desta terça-feira, tem cantor novo, ó.

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Cauã, nessas horas é hora de ouvir música sertaneja aqui no show, som. Ainda Christian Ralph, Vestido de Seda, também é clássico da música sertaneja. Jadson, Jadson, quem aguenta? Chico Rei, Paraná, Amor Rebelde, Amor Rebelde também, foi um grande sucesso. E na música sertaneja não foi grande sucesso, continua sempre sendo grande sucesso, porque a gente gosta de ouvir de novo. Abrimos hoje com o cantor da nova geração, o Murilo Huff, a música Frieza. Ó, você pode participar, dar os seus pitacos à vontade, os seus palpites aqui no nosso programa, hein? Fica à vontade aí, participa com a gente, tá aqui o nosso WhatsApp pra você mandar aquela mensagem. Não esquece de colocar o DDD 35 35 999 520702. Pode participar à vontade aí, 35 999 520702. Esse aqui é o Show Sertanejo, que já volta pra você com muita música boa. E na próxima sequência, nós vamos tocar por aqui o Guilherme com o Benuto e o Israel com o Rodolfo.

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2: Bora continuar com música sertaneja pra você.
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2: Declaração pro bar, né? Guilherme Benuto, Israel Rodolfo.
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0: Legal, Poeira na Estrada. Pra gente fechar mais uma do show na nossa terça-feira, teve ainda Adalberto e Adriano. Você só me faz feliz. Aí sim, é muito. Tem que ser fazer feliz mesmo, né? Se tá junto, tem que fazer bem. Senão não vale a pena ficar junto. Craveiro e Gravinho, Chico Mineiro. A primeira foi o Guilherme com o Benuto e o Israel com o Rodolfo. Declaração pro bar. Obrigado, muito obrigado a você que tá por aqui participando pelo nosso 999-520702. DDD 35 é o nosso WhatsApp. Quero mandar um abraço pra você, hein? Ô Laís, tá em Itajubá. Valeu, Laís. Um abraço pra você aí. O Anderson tá falando com a gente diretamente de Tremembé. Valeu, Anderson. Um abraço pra você. Alô, Vale do Paraíba. A Nicole participando com a gente também em Marmelópolis, da Serra da Mantiqueira. Valeu, Aline. Um abração pra você em São Bento do Sapucaí, a cidade da Pedra do Baú. Valeu, Aline. Avisa o pessoal de São Bento aí que o nosso show tá aqui no ar. Eu quero ouvir a sua voz. Eu quero ouvir a sua voz. Fala aí comigo.
1: Aqui é Fernando de Avaré, São Paulo. Gostaria de escutar Obras de Poeta com Chitãozinho e Chororó. Obrigado.
0: Ô, Fernando! Alô, Avaré! Alô, São Paulo! Rapaz, você pediu uma música maravilhosa do Chitãozinho e Chororó. A gente vai ter um prazer tocar pra você. Espero que ainda hoje... Esse DJ nosso aqui, rapaz, ele é meio dorminhoco, sabe? A gente fala, ó, vai buscar o disco lá na discoteca, lá, pra gente atender os ouvintes aí. Aí, quando pede pra ele, fala assim, ó, DJ, cadê o disco aí, ó? E o DJ, rapaz, tá desse jeito aqui, ó. É o DJ do programa nosso aqui, eu vou te falar, esse rapaz aqui, ó, é brincadeira ele, viu? Mas de vez em quando ele acorda, de vez em quando a gente joga um tanto d'água nele aqui, né? Com cuidado pra não molhar os equipamentos aqui, senão o programa sai do ar. Mas daí ele acorda e vai lá buscar. Mas você pediu um grande clássico aí pra gente, ô Fernando, um grande abraço pra você. Muito obrigado a todos de Avaré, interiorzão de São Paulo. É lugar bacana, lugar maravilhoso. Ó, vou fazer um intervalo, mas eu prometo pra você que o intervalo nosso é o menor do rádio. Eu já volto aqui com muito mais música. É natural.

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1: Hora certa. 6:31.
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5: Vamos que vamos, continua por aqui o show da nossa terça-feira. Vitor Rei e para

0: καρδί.
1: Michel Teló aqui no show sertanejo na nossa terça-feira pra fechar a primeira hora. Fugidinha, ainda bem que é fugidinha. É, senão esses nomes aí a gente é perigoso confundir, né? Aí fala um outro nome que parece com isso aí e tiram a rádio do ar aqui, né, rapaz? Tem que tomar cuidado, viu? César e Paulinho também, Alma Sertaneja, Dailara Digitando, Dudu Caí Dalvan, eita espinheira danada, com pobre atravessa pra sobreviver. É, espinheira com brasileiro atravessa, não é fácil, mas ainda bem que nós somos fortes, a gente não desiste, não. Chico Rei, Paraná, Leão Domado, pé a primeira, obrigado você que tá por aqui, não vamos deixar que os erros da vida sejam constantemente revividos, não, nada de ficar revivendo o erro, ficar vivendo a amargura, realimentando pensamento ruim na cabeça e faz mais mal ainda, né? Já não chega o mal que passou, ainda fica alimentando. Não, troca por pensamento bom, troca por emoção boa. Não tá conseguindo? Respira fundo, né? É como se todas as vezes que a gente não tá pensando em coisa boa, é como se a gente atrasasse o relógio, perdendo a oportunidade de viver bons momentos. Então, depende da gente. Vamos pensar positivo. Vamos agir positivo, vamos sentir coisa boa e vamos sempre persistir nisso. O bom sempre prevalece, o bom sempre vence. Eu já volto pra você rapidinho aqui, ó, pra nossa segunda hora do Show Sertanejo na nossa terça-feira. 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

0: 6:51.
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0: Vamos ficar em São Paulo hoje?
1: Ah, seu Arrasa, se tiver uma mulher do meu tamanho aqui, eu fico.
0: Vamos ficar então. Deve ter sim, hein?
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0: 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Em São Paulo pra valer todo mundo!
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Negro e Solimões, de São Paulo a Belém, grande sucesso lá do ano 2000. E já faz um tempinho, como o tempo tá passando rápido, como a vida tá voando, tá por isso que a gente tem que viver bem vivido hoje. Marília Mendonça, sucesso do momento Graveto, César e Paulinho, Zé Neto e Cristiano, Duas Vezes Você, uma música bonita. E o Edson com o Hudson, Porta-Retrato, foi a primeira desta sequência aqui, na segunda hora do Show Sertanejo, nessa terça-feira. Obrigado, muito obrigado você que tá com a gente aqui no Show Sertanejo. Ó, quando mandar a sua mensagem pra gente, não esqueça de colocar o seu nome e a sua cidade, né? É, se possível, o seu estado também, pra gente mandar aquele alô direto pra você. Se você mandar mensagem de voz, claro, a gente vai colocar você

se você não quiser, a gente não tá aqui pra expor ninguém. Você manda uma mensagem de texto mesmo. Pode mandar, que vai ser um prazer do mesmo jeito receber uma participação sua. De voz, é claro que a gente gosta um pouco mais, porque a gente põe você, a gente ouve você falando aqui, aí fica bem mais gostoso. Então pode participar à vontade, do jeito que você quiser. 999-520702. Esse é o nosso WhatsApp. Tem DDD 35, tá bom? 35-999-520702. Pode participar à vontade por aqui com a gente. Eu quero ouvir a sua voz aqui. E já já eu vou tocar pra você essa uma aqui, ó, do Diego com Victor Hugo. O que tem de gente rezando pra Santo Antônio aí? Mas é melhor ficar sozinho que mal.

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2: Hora certa.
3: 7:19.
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13: Vamos lá, continua por aqui o show. Na nossa terça-feira tem Diego e Victor Hugo, Santo Antônio.

0: Obrigado, Deus. Obrigado, Brasil. E um obrigado especial a você, Falcão, que está no céu. 24 anos dessa história, você foi protagonista. Obrigado.
1: Obrigado, Deus, por eu estar aqui hoje, levando adiante esta bandeira da música sertaneja, que é Felipe e Falcão.

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Jean e Giovanni, nem dormindo consigo te esquecer. Pra gente fechar mais uma do show na nossa terça-feira, também Chitãozinho e Chororó, Coração Sertanejo, Felipe Falcão, que pena! O Diego e o Victor Hugo abriram aqui com o Santo Antônio. Muito obrigado você que participou, que mandou a sua mensagem. 999-520702. Ô, David, um abraço pra você, David. Não mandou a cidade, mas tá valendo. Na próxima aí, manda a sua cidade pra gente mandar aquele abração pra você aí, tá bom? Daniel Campelo em São Gonçalo do Sapucaí. Valeu, Daniel. Aquele abraço pra você. A Gabriele tá em Maria da Fé. Alô, moçada da Morada em Maria da Fé. Muito obrigado. A Ellen Cristina. Um abraço pra você aí.

0: Em Três Corações, muito obrigado pela companhia também. O Pedro Lima tá falando com a gente diretamente de Delfim Moreira. Valeu, Pedrão. Um abraço pra você. Alô, Serra da Mantiqueira. Como é bom tocar música sertaneja pra toda a Serra da Mantiqueira, pra esse Brasil todo, né? Pra esse Brasil maravilhoso.
1: Brasil!
0: Aí sim, é o nosso show sertanejo.
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0: Eu quero ouvir a sua voz. Fala comigo.
3: Aqui quem fala é o Ronaldo de Campinas. É nós, hein? Tô sempre ouvindo vocês aqui pelo aplicativo. Quero pedir uma música do Milionário Zé Rico, Sonho de um Caminhoneiro. Tchau, obrigado.
0: O que será que o Ronaldo de Campinas tá preparando lá? Só o barulhinho tá parecendo peixe, né? Eu acho que tá fritando um peixe lá, viu? Alô, você, meu amigo caminhoneiro. Alô, Ronaldo, alô, Campinas. Muito obrigado, Ronaldo. Um abraço pra você. Muito obrigado mesmo aí pela sua mensagem. Pode participar sempre com a gente. Ainda mais que ele deixa a gente com fome aqui no programa, né? Fala aí, fome. Vou beber uma água, um café. Vou beber um café aqui, né? Pra dar uma disfarçada na fome depois, ouviu? A fritura do Ronaldo ali que ele tava fazendo. Cafezinho que eu já volto com a última parte de hoje do nosso show sertanejo. E eu vou tocar pra você já já essa uma

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1: Hora certa. 7:39.
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1: 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Vamos, que a música sertaneja não para por aqui de jeito nenhum. É o nosso show desta terça-feira que continua com a Maiara e a Maraísa. Aí eu bebo, vai devagar, minha filha. É aqui no show.

curva de haja aí, cuidado com a polícia, rapaz. Ainda Gilberto com Gilmar, Mágoa de Boiadeiro. E a primeira foi a Maiara com a Maraísa. Aí eu bebo, vai devagar, minha filha. Vai devagar na bebedeira aí, que isso aí vai dar problema, hein? Vai dar cirrose aí, se não der outras coisas. Além disso, perde a moral, né? Não pode perder, não. Que isso? Ó, amanhã a gente vai voltar com o show no mesmo horário, hein? Obrigado você pela companhia, pela sua audiência aí, pelas mensagens. Muito carinho nas mensagens aqui. A gente só pode transformar isso em alegria, em vontade e em tocar cada vez mais música sertaneja e vasculhar a discoteca antes do programa começar, para separar grandes clássicos, trazer só as boas do momento também. E não deixe que a tristeza abale o seu coração, pois tudo que é negativo acaba indo embora, para que coisas positivas sorriam nas nossas vidas. Vamos sorrir, vamos valorizar aquilo que é bom, aquilo que é positivo, aquilo que nos faz viver.

0: 7:58.
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1: Hora certa. 8:19.
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2: Hora certa. 8:44.
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0: 9:01.
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1: Pá, chegando no seu rádio, que o Caldeirão, nessa terça-feira, 26 de maio, com você, o melhor da hora do Brasil. É bom saber que você tá participando a partir de agora, a música vai bombar por aqui. Aumente o volume, bebê, vem comigo, deixa eu pegar a primeira. Ai, ai, ai, meu coração no Caldeirão Musical aqui com você, 26 de maio, uma terça-feira absoluta, no ar, o Caldeirão com você.

0: Sandy Chororó, que música linda, Meu Disfarce. Aqui na programação do Caldeirão, onde tem muita música pra você.
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1: Horas e 13 minutos.
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1: Voltamos com tudo e no gás. Evanescence, Bring Me to Life.

0: Você, alô galera da internet, aqui é a programação, Celinho de Castro. Salve, salve aí pra vocês, vem comigo, bebê!
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0: horas e 31 minutos.
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1: Horas e 43 minutos.
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1: Um Maluco Cowboy, é, que massa, que essa música ficou bacana, né, gente? Versão lá do Um Maluco no Pedaço, parece, né? Que legal, é o Caldeirão Musical.
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4: Hora certa. 9:59.
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1: De volta. Agora eu sou fã dessa banda canadense, uma das melhores bandas pra mim, viu? Nickelback, Miss You.

0: te devoro, Djavan, na programação eterna aqui com você, maravilhosamente. A sua música acontece dentro do Caldeirão.
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0: 10:14.
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3: Voltamos com John Maia e Snapchat com você.

0: Pra mim, o som da banda Malta na programação. Que é isso? É música boa pra você.
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3: Hora certa.
4: 10 horas e 32 minutos.
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5: É bom saber que você tá ligado aí na programação. Vamos lá com o Pofu, Dirbet.
6: E aí?

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0: Caio Rodolfo, arruma um bão aqui com você, né? Tá ligado? Obrigado pela participação. O seu sucesso acontece por aqui, mas o intervalo eu volto já já.
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4: Horas e 43 minutos.
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Matt Hansen aqui no Caldeirão, colocando um ponto final. Que música bacana! Show demais, gostei, gostou de ouvir nessa terça-feira, 26 de maio. É o Caldeirão já direcionando aí para metade do ano, né, gente? Como passa rápido e a Copa do Mundo. Ah, o Caldeirão vai entrar na Copa, no clima da Copa do Mundo, é claro, com você, tá bom? Célio de Castro, e esse foi o Caldeirão Musical. Amanhã, na quarta-feira, vai ter muito mais. Chama, bebê, aquele abraço e tudo de bom.

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2: Horas e 2 minutos.
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6: É terça-feira, é hora da música brasileira. É isso mesmo, hora da música brasileira toma conta do seu rádio. Pelo menos nessa hora, vamos rolar pra você uma hora só de som nacional por aqui. Eu sou o Luffy e é um prazer estar de volta pra gente passar por aqui esta hora curtindo o nosso Intervenção Nacional, a nossa mistura de música brasileira. No programa de hoje tem Jorge Ben, Jota Quest, Benito de Paula, a gente vai tocar no programa de hoje, Lulu Santos também, Casa das Máquinas, uns e outros e muito mais. Esta é a nossa mistura de música brasileira, por isso convido você a passar essa hora com a gente curtindo música nacional da melhor qualidade. Para começar muito bem a intervenção desta terça, a gente volta para 1972 com o álbum Documento do Raulzito.

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0: Jota Quest mandou bem aqui no Intervenção desta terça-feira, música do álbum Funk Funk Boom Boom de 2013, que teve a produção de Nile Rodgers, inclusive nesta faixa, mandou bem, Jota Quest. Ainda rolou Jorge Ben, Mulher Brasileira, também a Fernanda Porto, Amor Errado. A primeira foi o Raulzito, Raul Seixas, que abriu com Let Me Sing, Let Me Sing, música lá de 1972, do álbum Documento do Raul Seixas. Hora de fazer a primeira pausa do programa de hoje do Intervenção Nacional, e eu já volto com a banda Sempre Livre, com o Lulu Santos, Edmota e muito mais pra você.
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3: Horas e 22 minutos.
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9: O Intervenção continua nesta terça-feira, agora com a banda Sempre Livre. A gente volta para 1984, o álbum Avião de Combate. Exatamente este o nome do álbum que foi lançado lá em 84 pela banda Sempre Livre, Avião de Combate. E a música Fui Eu, aqui no Intervenção Nacional.

0: A sequência do Intervenção, música lançada pelo Ed Mota lá em 1997. Ainda rolou Lulu Santos, Apenas Mais Uma de Amor. Benito de Paula marcou presença também no Intervenção dessa terça-feira com Assobiar ou Chupar Cana. É a nossa mistura de música nacional. A primeira foi a banda Sempre Livre, Fui Eu. Hora de mais um intervalo, mais uma pausa bem pequenininha e a gente já volta com uns e outros, Cássia Eller e muito mais.
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0: horas e 40 minutos.
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8: O Intervenção Nacional continua aqui nesta terça-feira. Bom demais ter você com a gente. Agora tem a banda Uns e Outros, lá de 2002, do álbum Tão Longe do Fim. E a música Canção em Volta do

0: Essa é a banda Camisa de Vênus. Pra gente fechar muito bem o nosso Intervenção Nacional nesta terça-feira, música Farinha do Desprezo. É exatamente este o nome desta música da banda Camisa de Vênus, que foi lançada em 1987 no álbum Duplo Sentido da banda de rock baiana Camisa de Vênus. Ainda rolou Casa das Máquinas, Sonho de um Vagabundo, Cássia Eller também, Espaço. A primeira foi Uns e Outros, Canção em Volta do Fogo, a primeira desta última parte. Chega de intervenção por hoje, amanhã no mesmo horário, mais uma hora de som nacional pra gente curtir aqui juntos. Um grande abraço e até amanhã.
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5: Hora certa.
6: 11 horas e 56 minutos.
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Tempinho não ouvia? Outras que você ouviu esses dias e tá com saudades? Então vamos tocar pra você agora, aqui no Vitrola, os últimos 70 anos da música. Eu sou o Lupe e é uma alegria poder estar aqui com você compartilhando destas canções. Vamos conferir a prévia, um pouquinho do que vai ser o Vitrola desta terça-feira. 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
2: Eu não posso dizer que a nossa mistura, eu diria que a nossa fusão de flashbacks. Aí sim, hein? Pra gente começar esta fusão de flashbacks, tem o Queen, lá de 82, com o David Bowie, do álbum Hot Space, e a música Under Pressure. Um dos riffs de baixo mais conhecidos da história da música.

0: Um som que é a cara dos anos 80, né? Na verdade, Michael Walden. Gimme, gimme, gimme. Essa música é de que ano, hein? 1985, do álbum The Nature of Things. E, inclusive, tem a participação aí da Pat Austin neste álbum, Married a Michael Walden, pra gente fechar por aqui com Gimme, Gimme, Gimme, esta primeira parte do Vitrola desta terça-feira. Ainda rolamos Foreigner, Waiting for a Girl Like You, também o Supertramp, It's Raining Again, e abrimos com Queen e o David Bowie, Under Pressure. Hora de fazer um intervalo por aqui, já voltamos pra você com muito mais flashbacks nesta terça-feira.
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0: Jackson, Queen e o David Bowie, Under Pressure. Hora de fazer um intervalo por aqui, já voltamos pra você com muito mais flashbacks nesta terça-feira.
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0: 11:18.
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4: O Vitrola está de volta no clima desta terça-feira com essa música linda do The Cure. Pra gente recomeçar por aqui o nosso Vitrola, 1989, do álbum Disintegration, do The Cure. Lullaby. Pra gente continuar por aqui o nosso Vitrola,

0: Beleza, Balzac e Anas rolam aqui.
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0: Esse é o grupo Concept Angels. Pra gente fechar por aqui muito bem, mais uma sequência do Vitrola nesta terça-feira. Concept Angels foi uma banda post-punk inglesa lá de Sheffield, England, que começou em 1978 e acabou em 95. Pois é, a música foi descrita como canções pop abstratas com instrumentação esparsa, muitas das quais eram sombrias e cheias de alguma forma de mágoa. Essa é a descrição de Concept Angels. A gente rolou também a Rita Lee, Desculpe o Auê, imagina, desculpa nada, que é isso? A Rita Lee foi o nosso Flashback Brasil do Vitrola de hoje. Ainda o Aerosmith, Fall in Love. Abrimos com The Cure, Lullaby. Hora de mais um intervalo bem rapidinho, bem pequenininho, e a gente já volta pra você com mais uma sequência de flashbacks aqui no Vitrola.
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3: Horas e 40 minutos.
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2: Oh, que maravilha! Programa Vitrola.
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2: O Vitrola está de volta exatamente agora com uma música do caramba. Essa pode dizer que sim, né? Do álbum Desireless, Ingo Eye Cherry, 1997. Save Tonight.

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0: Suzy, Suzy Quattro, All Shook Up. Pra gente fechar por aqui muito bem o nosso Vitrola desta terça-feira, a Suzy Quattro lançou essa música no álbum que leva o nome dela em 1973. Ainda A Flock of Seagulls, Space Age Love Song, também rolou Scorpions, clássica do Scorpions, Wind of Change. Abrimos com o Ringo aí, Cherry Save Tonight, e acabou. Chega por hoje, amanhã tem mais o mesmo horário. Amanhã então, mais uma hora de flashbacks pra gente compartilhar por aqui, combinado?
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5: Horas e 2 minutos.
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2: Horas e 24 minutos.
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4: Hora certa.
5: 13 horas e 43 minutos.
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0: horas e 2 minutos.
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3: Olá, como é que está você? Teve um dia complicado, um dia difícil, uma semana de muito trabalho? Olha, o que eu posso fazer para melhorar isso aí é garantir que nós temos a melhor programação.

musical. É isso mesmo. As melhores músicas começam a partir de agora, rodando aqui no nosso Super Hits. Eu vou até o final e eu quero que você vá comigo, hein?

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0: Tá na hora do intervalo, mas é super rápido. É, aqui a gente gosta de ouvir mais música. Então fique por aí porque eu já volto trazendo mais sucesso. Até já. 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
0: Ah, você sabe que eu não minto pra você, né? Eu falei que seria um intervalo rapidinho pra você não perder tempo. Combinado? Já voltamos com a melhor programação.

0: A gente vai dar uma paradinha rápida em nossa programação, mas não saia daí. Daqui a pouquinho voltamos com muito mais pra você. 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
3: Horas e 32 minutos.
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10: Ah, você sabe que eu não minto pra você, né? Eu falei que seria um intervalo rapidinho pra você não perder tempo. Combinado? Já voltamos com a melhor programação.
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0: Tá na hora do intervalo, mas é sempre muito rápido. É o tempo de você tomar uma aguinha, um cafezinho, e a gente já volta com muito mais música e na melhor programação, é claro, né? Não saia daí, eu já volto.
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4: Hora certa.
3: 14 horas e 49 minutos.
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0: 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Oi, eu falei que era rapidinho. Já estamos de volta e agora tem mais sucesso na melhor programação do seu rádio. Escuta essa aí.
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1: Salva de palmas. 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
2: Magia. Obrigado, meu irmãozinho. 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Muito sucesso.
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0: hora do intervalo, mas é super rápido. É, aqui a gente gosta de ouvir mais música. Então fique por aí porque eu já volto trazendo mais sucesso. Até já.
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5: Hora certa.
6: 15 horas e 5 minutos.
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4: Muito bem, já estamos de volta aqui na sua rádio com a melhor programação. Foi um intervalo super rápido e já trazemos mais sucessos para você.
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0: horas e 22 minutos.
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8: Muito bem, já estamos de volta aqui na sua rádio com a melhor programação. Foi um intervalo super rápido e já trazemos mais sucessos para você.

0: Olha, eu não gosto de despedidas, mas não tem outro jeito, né? O começo é gostoso, mas o final é realmente dá uma peninha, né? Vamos fazer o seguinte? Muito obrigado pela companhia, pela audiência, pelo carinho e pelas energias boas. Até a próxima vez. Tchau.
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2: Horas e 40 minutos.
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0: da música tocou por aqui. Que semana maravilhosa que passamos juntos. E eu só tenho que agradecer a você que chegou aqui curtindo, trazendo audiência, trazendo carinho. Eu agradeço demais por você estar sempre aqui sintonizado. E é isso, gente. Tenha um ótimo final de semana e segunda-feira tem muito mais pra gente curtir. Eu te espero até lá. Beijos da Thay. Bye, bye.
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5: Hora certa.
6: 15:58.
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0: 16:31.
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0: 17:04.
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0: 17:36.
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1: Hora certa. 18:08.
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1: É a terça-feira para começar com o pé direito, aqui com o Jonatas Gonçalves. Durante 2 horas, a gente curte os sertanejos da atualidade, os lançamentos para você ficar por dentro das novidades. Claro, tem também ou de participações com pagode, com participações de pop, porque o sertanejo hoje ele tá bem mesclado, né? Tá começando com o Jonatas Gonçalves, o melhor do sertanejo na sua terça.
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0: Vicido Juan, palmas, faz barulho aí!
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1: O melhor da música sertaneja, do jeito que você gosta, do seu artista predileto. Tem os lançamentos para você ficar por dentro das novidades e tem também o que foi sucesso em evidência ainda rolando por aqui no programa Arena Sertaneja.
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0: 18:29.
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2: Oito horas e 47 minutos.
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1: Calma aí. Seu beijo tá vindo depressa demais pro meu gosto. Senta.

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4: Hora certa. 19:06.
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1: O melhor da música sertaneja passando aqui no programa Arena Sertaneja na edição de hoje. Tudo de bom pra você na audiência, onde quer que você esteja curtindo o nosso programa. Obrigado pelo carinho de sempre.
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0: 19h29.
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9: O sertanejo universitário, os clássicos e, claro, tudo aquilo do sertanejo rolando aqui na Arena na edição do programa de hoje. O programa continua.
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5: Hora certa.
6: 19:49.
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6: O sertanejo universitário, os clássicos e, claro, tudo aquilo do sertanejo rolando aqui na Arena na edição do programa de hoje. O programa continua.
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0: A todos o meu muito obrigado pelo carinho, pela sintonia, pela amizade. Um beijo bem grande no seu coração e até amanhã, quarta-feira, meio da semana, neste mesmo horário. Valeu!
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0: 7:07.
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5: Olá, olá, eu sou Luciana Barbosa, começa agora o nosso Vibe Show, sejam bem-vindos, muita música boa por aqui, a plástica programação é do Célio de Castro, então tá tudo certo, tá tudo bem. A gente começa com
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0: KLB pra você recordar aí. Tem gente que nem conhece mais KLB, né? Obsessão. É isso. Tem mais muita música pra rolar por aqui. No próximo bloco já tem bônus musical.
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0: Vamos com Lady Gaga?

0: passa por aqui com All for Nothing. Tô indo buscar mais um bloco, é rapidinho, porque eu tô aqui é pra isso, tá, gente? Bater papo com vocês e buscar muita música boa.
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0: 7:36.
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8: Vamos com banners.

0: Sabrina Carpenter, Espresso. Duplex, próximo bloco. Você vai gostar, hein? Prometo.
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0: Nossa dobradinha de duas músicas do mesmo artista chega com ela.
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0: Duplex por aqui é o primeiro, hein? Depois tem mais. I'm his, he's mine. Buscando mais? Sim, senhor, sim, senhora. É rapidinho, tem mais música.
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3: Horas e 56 minutos.
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0: Ó, chegou por aqui, Detonautas.